0: A mesma aliança! Que sonsaço, hein? Aqui no som da Toritama FM! A 104,9, Raça Negra e Jorge Mateus, a mesma aliança! Claro, você aí do outro lado do rádio, aumentou o volume, curtiu também Moça Chique, Luan Santana, uma linda canção também. Moça Chique! Que maravilha, hein? Você ouvindo os sucessos aqui na Toritama FM. Priscila Senna, Não Me Faça Chorar. Essa foi com a participação do Pablo. E o Bico de Ouro, claro, aumentou o volume. Lá no aprontamento Nossa Senhora Aparecida. Tá lá fazendo serão nessa sexta-feira, curtindo o mais puro som da cidade. Tá ele lá, Erivone. Também o Vitor Fernandes Kobe, Amanda, Madre Michele, o Padre Paulinho, estão tudo lá curtindo a Toritama FM. Meu afilhado Juan. Forte abraço pra ele. Rapaz, fiquei sabendo que ele fez aniversário ontem. Meu afilhado Juan. Ô Juan, que Deus te abençoe. Muita paz, muita saúde pra você, viu, Juan? Tá de data nova, né? Um beijão pra você. Beijão bem carinhoso. Que Deus te abençoe, Juan. Muitos anos de vida, com muita paz, com muita saúde. Muitas felicidades. Receba o meu carinhoso abraço e o abraço de toda a minha família. É Toritama FM, é 104,9. Daqui a pouquinho tem mais música pra você, só que já tem um quadro Sucesso das Antigas. Nessa sexta-feira maravilhosa. Final de mês. Pra semana já é mês de junho. Eita, rapaz! Tá chegando mais um Puxo Fora, uma festa do Puxo Fora. 20ª festa do Puxo Fora. E esse ano o bairro sorteado aí que vai acontecer a festa do Puxo Fora, vai ser o bairro de Antão. Alô, Antão, bairro de Antão, forte abraço pra vocês aí, hein? Festa do Puxo Fora vai ser aí no Antão. Rapaz, olha, por incrível que pareça, sempre quando eu passava lá, o pessoal perguntava quando é que a festa do Puxo Fora vai ser aqui no Antão, porque cada ano é num bairro diferente. Chegou a vez o bairro do Antão. Com certeza vai prestigiar junto com todos nós a 20ª festa do Puxo Fora. Agora, já, sucesso das antigas pra você. Fica com o Kiko.
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sucesso das antigas, João. Forte abraço a você que não perde esse programa. Agradeço o carinho de todos os ouvintes. Olha, a gente às vezes aí, como quarta-feira, eu estive ausente, eu só fico mandando mensagem, Kiko, cadê você na rádio e tal, tal. E quarta-feira passada, gente, a minha ausência aqui foi por motivo de saúde também. Rapaz, quando anoiteceu, me deu uma dor de cabeça e eu fiquei sem emoção. E vim pra rádio e falei, rapaz, será que vai me derrubar de novo? Foi só uma dorzinha de cabeça, eu fiquei em casa reposando. E às vezes quando eu fico ausente aqui, às vezes é um compromisso de mensagens para aniversariante que... Às vezes no decorrer da semana cai alguma mensagem, o pessoal agenda comigo para levar mensagem. Às vezes é no sítio, às vezes é em outro distrito de Caruaru, por exemplo. Às vezes é no distrito de Frei Miguelinho, toda essa região, é toda essa região. Surubim, Vertentes. Já levei mensagem até pertinho de Santa Maria do Cambuquá. Também em Patos de Frei Miguelinho. E também em Patos de Riacho das Almas. Já levei duas mensagens lá em Patos de Riacho das Almas. É uma divisa que tem lá. Atravessa a ponte. Aí tem uma parte que é Caruaru. E tem outra parte que é Riacho. Já levei mensagem até pertinho de Santa Maria do Cambuquá. Também em Patos de Frei Miguelinho. E também em Patos de Riacho das Almas. Já levei duas mensagens.

0: E às vezes, gente, eu estou ausente aqui por este motivo aí. Certo? Eu agradeço o carinho de todos vocês que às vezes fica aí aguardando o programa começar. Aí o locutor não aparece, não fala nada. E eu peço desculpa a cada um de vocês pela compreensão e pelo carinho de todos vocês. Tá certo? Muito obrigado mesmo. Aplausos para vocês que me compreendem aí. Câmbio, aplausos para vocês aí. Cadê aqui? Deixa eu ver aqui. Cadê os aplausos pra galera, produção? Yeah! Olha, vamos começar o Sucesso das Antigas. Deixa eu mandar um forte abraço a comadre Rosana e com o padre Inácio lá em Fazenda Velha. Comadre Rosana já está em casa. Comadre Rosana estava internada aí, estava no hospital. E ela já está em casa. Já recebeu muitas visitas, chegou essa semana. Quem conhece com a Madrosana, que não sabia que ela estava doente, não está sabendo agora. Ela está em casa, se recuperando em casa, mas já está tudo tranquilo, graças a Deus. O padre Inácio está muito feliz com a volta dela. E um forte abraço com a Madrosana, em Fazenda Velha. Boa recuperação, comadre. Tudo de bom. Deus, estenda mãos poderosas sobre a senhora para a senhora ficar boa o mais rápido possível. Forte abraço a dona Regina, também está curtindo a Torita MFM. Daqui a pouco eu mando alô para a galera. Vamos com a primeira onda de hoje. E alguém já descobriu qual vai ser a primeira de hoje. E vai pra a minha querida ouvinte, Dona Terezinha. Ó, Dona Terezinha. Câmbio. Tá trabalhando, Dona Terezinha. Costureira. Costureira profissional, viu? Dona Terezinha. Ó, Dona Terezinha, escuta aí um beijo agora. Esse beijo é especialmente para a senhora Dona Terezinha. É um beijo de aniversário, hein? Vocês sabendo que a senhora ficou mais velha essa semana, completando aí 84 anos de vida e costurando ainda. Olha que beleza. Que maravilha. Parabéns, hein, Dona Terezinha? É de idade nova, né? É de idade nova. Vamos cantar parabéns para ela também. Ela tá de data nova, mas aniversário dessa semana é de data nova. Parabéns, Dona Terezinha.
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0: sucesso das antigas. Zezé de Camargo e Luciano, Linda Linda. Quem aumentou o volume foi o Chiclete, na facção Chiclete. Um forte abraço, Chiclete. Obrigado pelo carinho da sintonia. Christian Ralph, Vida Dividida. Que sucesso das antigas, hein? Quem aumentou o volume foi Seu Linário. Também Neide do Almoço aumentou o volume. Lá na rua da fábrica de tubo, no bairro Independente. Ela que tá lá com toda a sua equipe, já tá preparando o almoço de amanhã, né? O almoço de sábado. Tá preparando os temperos. Tá lá toda a equipe, tá a Carol Vaqueira, Marcela Cilindro, Júlia, também o Cleito, MacGyver. É uma grandiosa equipe. E ela comandando tudo. A Neide do Almoço. Forte abraço, Neide. Obrigado pelo carinho da sintonia. Um abraço a seu irmão Gordinho do Zip. É o entregador oficial. Gordinho do Zip. Forte abraço. Gordinho do Zip. Também na rua da fábrica de tubo aumentou o volume. Pra curtir aí, Chrissy House. E deu dobradinha aqui com Nubia Lafayette. Pra dona Terezinha. A saudade mata a gente. Lama, Nubia Lafayette, de 1900 e calça boca de sino. Rapaz, 1900 e ferro de brasa. Quem é que lembra aí do ferro de brasa? Mãe tinha um ferro de brasa, mãe. Abria ela assim, colocava umas brasas dentro. Aí ia passar ferro na rua. Com brasa, viu? Eu me lembro, minha mãe tinha um. Era pra eu ter guardado aquele ferrinho. Sumiu, nunca mais ouvi esse ferro. Ah, meu. Então essa música de Nubia Lafayette é de 1900 de ferro de brasa. Ah, meu. Eu acho que a Nubia Lafayette tinha um ferro de brasa também. Tinha. Nesse tempo quase todo mundo tinha um ferro de brasa. Dona Terezinha, eu tenho certeza que ela tinha um ferro de brasa antigamente. Agora são 9 horas e 32 minutos. Já já tem a segunda parte do Sucesso às Antigas. Volto já já, fica com o Kiko.
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0: É o sucesso das antigas de volta. Vamos continuando nossa programação. Olha, gente, amanhã é sábado. 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Olha, um forte abraço ao Rinaldo na Vila Canaã. Alô, Rinaldo. Obrigado pelo carinho da sintonia. Ele manda música aí, ó, para o seu tio Nenê, lá no centro da cidade, para sua mãe Ivonete, lá no bairro Independente. Alô, Ivonete, boa noite, hein? Também manda um abraço aí para o Toninho. É o compadre Toninho, lá da Vila Canaã. Alô, Toninho! Tá curtindo aí com o Rinaldo. Ele também manda a próxima música aqui para o Bico de Ouro. Manda colocar um capa-jegue bem geladinho pra vocês. E o Bico de Ouro, por outro lado, ele pediu pra colocar um copo de capa-jegue bem geladinho para o Cupira. Alô, Cupira! Diz que o Cupira é fã do capa-jegue geladinho. Então vamos colocar um copo primeiro pra Cupira, bem gelado. Alô, Cupira! Esse copo é pra você que mandar o Bico de Ouro. Com limão, hein? Muito bem. Coloca agora o do Bico de Ouro. Bem querido. O de Nenê. Sabia não que o Nenê gostava de capa-jegue de Rinaldo. Muito bem. Coloca aí um pouco pra Toninho. E um copo pra o Rinaldo. Isso mesmo, um forte abraço pra vocês.
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0: Pelo carinho da sintonia. E ele pediu Reginaldo Rossi.
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0: Ele tá lá tomando um capa-jegue geladinho com o machixe no.
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0: No molho, né? Machixe com charque. Eu nem queria.
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0: Eu nem queria.
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0: É bom demais, hein? Ei!

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1: Peraí, onde é que vocês pensam que vão? Hã?

Tchê, essa é de 1900 e calça boca de cima. Raul Seixas, a pedidos aí do Nenê. O Nenê mandou pra Ivonete na rua Almirante Tamandaré, sua irmã. O Nenê desse tempo aqui tinha seus 20 e poucos anos. E matou a saudade aí, ó. De Raul Seixas, saudoso Raul Seixas. Carimbador maluco. Multiplex Zoom. Que sucesso das antigas, hein, Nenê? Mandou também pra o Rinaldo. Rinaldo que tá na Vila Canaã. Degustando aquele machixe com chá. E aquele capa geladinho. E ouvindo a Toritama FM, que coisa boa, hein, rapaz? Combinou tudo aí. Bom demais. Jorge de Altinho, a capital do forró, a pedidos aí do Jefferson Torres. Valeu, Jefferson Torres, obrigado pelo carinho da sintonia, meu amigo. O Jefferson Torres. Curtiu aí, Jorge de Altinho. E ele avisa aqui, ó, amanhã. Jorge de Altinho, abertura do São João de Caruaru. Na capital do forró. Eita, valeu, Jefferson.

0: Reginaldo Rossi, A Idade do Lobo. Quem aumentou o volume também foi o Luiz Brechinha, o Ernesto Silva, e também o Cupira. E o Bico de Ouro no aprontamento Nossa Senhora Aparecida. Uma indicação aí do Rinaldo. Mandou pra algum patoninho. Bico de Ouro pra neném, pra sua mãe Ivoneta. Tá dando recado. E já eu volto pra dar um tchau num mini especial. Aqui na Toritama FM, 104,9. Nessa sexta-feira maravilhosa. Última sexta-feira do mês. Volto já. Fica com Kiko.
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E pra fechar com chave de ouro,

0: Quem manda em mim sou eu. Diz o Rafinha. Big Law.
1: Será?
0: Será quem manda nele é ele? Câmbio! Existe isso?
2: Existe isso.
0: Existe isso. Foi! Dobradinha aí, nem mini especial. Não deu pra tocar muito, não. Deu pra tocar pelo menos duas aí do Rafinha Big Love. Quem manda em mim sou eu. E a primeira onda, Rafinha Big Love. E a participação do Biguinho Sensação, meu xodó. Fechando com chave de ouro o programa de hoje. Rafinha Big Love. Vem aí o programa O Amigo Que Eu Encontrei. Com Reinaldo Silva. O vovô da Toritama FM. Valeu, gente. Eu vou ficando por aqui agradecendo o carinho de todos vocês. Prometendo voltar segunda-feira. Amanhã. Estarei ausente aqui. Estou com compromisso na cidade de Vertentes, Pernambuco. Agendado mais de 20 dias e chegou o dia que é dia 30. Amanhã estarei em Vertentes. Por esse motivo, eu estarei aqui amanhã. Mas segunda-feira a gente se ouve. Agradeço o carinho de todos vocês. Vamos decolar com o Kiko. Vos convido cada um de vocês para entrar aqui dentro do meu peito, porque onde eu estiver, você estará aqui dentro do meu coração. Para você, campeão, forte aperto de mão. E para você, charmosa, um beijo no coração. E vamos embora decolar. E eu convido para decolar comigo hoje o meu afilhado Juan, que está de data nova, e Dona Terezinha, que está de data nova. Vamos lá, Dona Terezinha. Dona Terezinha vai pilotar hoje o helicóptero. Cuidado, Dona Terezinha. Vou entregar a chave. Cuidado para não derrubar o helicóptero, Dona Terezinha.
1: Aqui a chave.
0: Coloca o capacete, Dona Terezinha. Vamos decolar. Dona Terezinha, aniversariante, que vai levar a gente para sobrevoar essa região. Vamos passar em Caruaru, né, Dona Terezinha? Vamos passar em Caruaru. De Caruaru, vamos ver como é que está o São João em Campina Grande. E de lá, vamos ver como estão os preparativos aí do São João de Surubim. Aí depois a gente volta para a capital do jeans, Dona Terezinha. Vamos embora! Dona Terezinha convida a Albiedna para decolar com a gente. Vai ser a copiloto, Albiedna. O Jabal vai conversando com a gente. Vamos lá, Jabal! E também quem vai decolar com a gente é o compadre Paulinho e o compadre Michel. Os pais de Juan. Juan vai aqui com fone, né? Para não ver o barulho do helicóptero. E vamos embora! Valeu, gente! Pra você, campeão, aquele aperto de mão. E pra você, charmosa, um beijo no coração. Tchau, tchau! Segura, Dona Terezinha, vamos embora!

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Celebrai com júbilo ao Senhor, todos os moradores da terra. Servi ao Senhor com alegria e apresentai-vos a Ele com canto. Sabei que o Senhor é Deus. Foi Ele, não nós, que nos fez povo seu e ovelhas do seu pasto. Entrai pelas portas dele com louvor e em seus átrios com hinos. Rendei-lhe graças e louvai o seu nome, porque o Senhor é bom, o seu amor dura para sempre e a sua fidelidade estende-se de geração a geração.

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0: Agora são 22:19. Programa evangélico Amigo que Encontrei, começando agora, depois do nosso Kiko Lovian. Glória a Deus. Olha, agora são 22:19. Vamos orar. Vamos conversar com o Papai do Céu, para que assim ele receba a nossa adoração, o nosso culto aqui no seu lar. Hoje, 29/5/2026, toda sexta-feira, o programa Recordando o Passado no Presente.
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0: Pai nosso que está no céu, santificado é o teu nome. Venha o teu reino, seja feita a tua vontade, assim na terra como no céu. O pão nosso de cada dia nos dá hoje, perdoa nossas dívidas, assim como nós perdoamos nossos devedores. Não nos induz à tentação, mas livra-nos de todo mal, porque teu é o reino, o poder e a glória para todo sempre. Amém. Pai, nós te louvamos por essa oportunidade riquíssima de estar aqui orando por alguém, intercedendo pelos cansados, oprimidos, orando por aqueles que estão enfermos no leito de um hospital, em casa, estão precisando da sua ajuda, pois não podemos, não fazemos e não somos nada se o Senhor não nos der. Continua abençoando o teu povo, continua dando livramento, Senhor, aos brasileiros. Precisamos da sua ajuda. O Brasil passa por muitos momentos difíceis, mas o Senhor pertence a ti, Pai. O nosso país. O nosso país pertence a ti. Em nome de Jesus, nós te agradecemos.
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0: Você está escutando aí? Se isso não for amor. Olha, eu estou trazendo um tema agora que Deus colocou no meu coração. Primeiro Pedro, o esplendor de sua glória. Primeiro Pedro, capítulo 5, verso 7, lançando sobre Jesus toda a tua ansiedade. Hoje, vamos falar um pouquinho sobre ansiedade, sobre depressão, sobre desespero, conflitos. Na verdade, vamos falar sobre isso, sobre conflitos sobre nós mesmos, conflitos em si. Nós temos muitos motivos, não para ficar enfermos, não para ficar depressivo, ansioso, mas falo isso tocante a tantas crueldades, a tantas barbaridades que estamos vendo por aí fora, muitos acidentes, pai matando filho, filho matando pai, irmão contra irmão. Isso é um cumprimento da Bíblia Sagrada. Mas temos uma boa notícia para você. Temos uma boa notícia para os brasileiros, para a nação. Jesus te ama. Se isso não for amor, é o que? Hein? Que tira o homem do lixo. Se isso não for amor, o que será? Que tira o homem da sarjeta, da penitenciária, das drogas. Mesmo na morte, ele lembrou-se de nós. Olha aí. Um ladrão estava ao seu lado. E o ladrão disse: Senhor, Senhor, lembra-te de mim quando entrares no teu reino. Jesus respondeu: hoje mesmo estarás comigo.

fosse isso, se isso não for amor, o que é? Que amor tão grande é esse? Glória a Deus. Por amor. Ei, Luciano. Luciano, se isso não for amor, é o quê? Não é real. Está na escuta aí o nosso amigo Luciano.

Muito bem, agora são 22 horas e 26 minutos. Vamos ouvir mais uma vez, Se Isso Não For Amor. Daqui a pouco, o hino, quem pede aí um hino para ouvir, daqui a pouco eu vou ouvir o áudio do irmão Alan, né? O xará aí do meu filho Alan. 22 horas e 26 minutos. Esse que está aqui é ele mesmo, é o irmão Hinaldo Silva. Está já pertinho de dar um culto de ação de graça pelos 14 anos e encerrar a carreira aqui nessa emissora. Estamos preparando. Deus vai nos preparar uma saída, assim como entrei. Vamos ouvir Se Isso Não For Amor. 10 horas e 27 minutos. Um abraço para todos vocês aí, em todos os bairros. Assembleia de Deus aí, da Convenção Abreu Lima, do pastor Jaumi e a irmã, a sua esposa, todo o povo de Deus. Não só Convenção Abreu Lima, né? Batista, assembleias e outras demais. Fica na paz. Deus te ama.

Agora são 22 horas e 31 minutos. 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E a sua esposa, irmã Lu,

Alan pede também para nós tocar aqui agora Tudo Sobre Mim. Sobre mim, Alan? Ou sobre ti? E agora? É, mas Tudo Sobre Mim, né, o hino? Tudo Sobre Mim. A minha vida é um livro aberto. Quer saber tudo sobre mim? É Deus na minha vida e na sua vida. Shirley, peraí. Shirley, deixa eu falar direito. Shirley Carvalhais, Tudo Sobre Mim. Mas cuidado, Alan, porque tem muita gente que quer saber muito além do que somos. Quem conhece a nossa vida é o Pai Todo-Poderoso. Às vezes devemos fechar a boca, às vezes devemos ficar em silêncio. Tem gente que sabe da nossa vida dos pés à cabeça. Coisas que a gente nem sabe direito, tá? Tem gente que sabe. Mas como que eu não contei? É muita fofocagem. Eita, ela tá dizendo a verdade. Por isso nós cantamos Tudo Sobre Mim com ela, Shirley Carvalhais. Boa noite.

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Então te deleitarás no Senhor, e te farei cavalgar sobre as alturas da terra, e te sustentarei com a herança de Jacó teu pai, porque a boca do Senhor o disse. Isaías 58:14.

Agora são 29, ó. Eu estou falando hoje a data em vez de horário. 22 horas, 40 minutos. Programação. O amigo que encontrei com o quadro hoje, recordando o passado no presente. 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Daqui a pouco estará por aqui conosco o diácono Luciano. É, Luciano aí. Vai estar aqui conosco falando sobre, lançando sobre o Senhor toda a nossa ansiedade. 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Você que mora aí pertinho de Vertente, está ouvindo a nossa programação, isso fica aí em Vertente. Carlinho, Carlinho lá de Vertente. Vamos falar um pouco hoje, daqui a pouco, sobre esse conflito, esse atrito, conflitos dentro de nós, e às vezes nos deixa trêmulos, impaciente, nervoso, por consequência de uma notícia, de mensagem que vem sobre a nossa mente. Ficamos descontrolados. Às vezes queremos sumir do mapa. Eu passo por isso, você passa. Mas, irmão, o senhor não é cristão? Eu não sou super crente, super humano. Quer dizer, super, né? Não, a gente somos super mais necessitado da graça, da presença de Deus. E quando nós nos recorremos a Jesus, ele deixa já escrito e garante que lançando sobre ele, lançar é se jogar, é perdoar quem nos fere com palavras, com gestos. Lançar sobre o Senhor é deixar o vício, pedir ajuda. Resumindo, é se humilhar mesmo. E até o pó, até o chão, dizer: Senhor, eu não presto, eu não valho nada. Eu preciso do Senhor, o Senhor é tudo, o Senhor pode, o Senhor sabe, o Senhor é, o Senhor tem e desfaz tudo o que está errado. De repente vai haver uma mudança em você. Então, daqui a pouco nós entraremos com este versículo, né, que está em 1 Pedro 5,7, é o próprio Jesus. Vamos ouvir, como hoje é um quadro de hinos antigo, Irmãos Nascimento, Amor Incomparável. Esse amor que não lança em rosto, esse amor que não pede em troca por amar você e eu. Amor incomparável só existe em Jesus.

0: E agora?
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6: 10h51.
7: E disse o Senhor a Moisés: não o temas, porque eu o tenho dado na tua mão, a ele e a todo o seu povo e a sua terra, e far-lhe-ás como fizeste a Sion, rei dos amorreus, que habitava em Hesbom. Números 21 e 34.

são 22:53. Continuemos aqui com a nossa programação todas as sexta-feiras, recordando o passado no presente. Eu quero enviar esse hino agora, compartilhar com todos da Assembleia de Deus, da Convenção Abre Lima, para todo o ministério, aí para o pastor Jaumi, que é o nosso pastor aqui da área, aqui ali na Rua Carpina, lá na sede, né? Ali na sede. E eu quero compartilhar esse hino de Armando Filho, lançando sobre ele. E o tema, estamos falando sobre 1 Pedro 5:7, lançando sobre o Senhor toda a vossa ansiedade. Conflitos entre você e você mesmo. Mas Deus já nos deu esse recado. Já nos deixou através do seu Filho Jesus, lançando sobre ele, sobre Jesus, toda a nossa ansiedade. Daqui a pouquinho vamos falar sobre depressão, ansiedade, nervosismo e assim sucessivamente. Deus tem uma palavra para você. Deus te abençoe. E esse hino vai para todos, todo o povo de Deus. Glória ao nome de Jesus. E agora são 22:54. Sem mais delonga, vamos ouvir Armando Filho lançando sobre ele. Glória a Deus.

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0: Mas buscai primeiro o reino de Deus e a sua justiça.
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0: Vos serão acrescentadas. Mateus 6:33.
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0: Vinde a mim todos os que estais cansados e sobrecarregados, e eu vos aliviarei. Mateus 11:28.

E daqui a pouco quero compartilhar um hino que o irmão Cícero da Popa pediu e oferece para o direito espiritual da sua esposa, né? É, Maria Betânia e minha esposa Maria. Aqui, boa noite. Aqui é Cícero da Popa, Toritama FM, essa faz a diferença. Eu quero o hino de Cassiane, quero ouvir o hino de Cassiane, o mais antigo que tiver, ofereço para Maria Betânia, minha esposa. Maria, este é minha filha, que estão lá em Foz do Iguaçu. Pronto, é o Cícero da Popa. Mas vamos ouvir primeiro, né, o hino que a irmã Aline lá do Colorado pediu. Homem Rico, com o cantor Jair Pires. Já vamos ouvir. Estou aguardando aqui o irmão Luciano. Parece que ele está vindo de ré. Ele passou por ali pelo sinal, me chamou de velho, saiu com o seu carro possante, né, o seu Toyota. E daqui a pouco eu vou lá. Estou aguardando ele. Vamos ouvir ele, o homem rico, o sino antigo, Jair Pires, que já está na glória, né? Que sino é muito bonito. Irmã Aline, olha o seu hino aí. Ela está lá no Colorado. A irmã Elisângela, a irmã Ivonete, a mamãe de Elisângela e toda a sua família. O irmão Lamax, olha, eu vou voltar um pouquinho para dizer, viu? O irmão Lamax está aqui na segunda e na terça e nas quintas com a programação da Nova de Paz. Esse é bom demais.

0: Primeira Epístola Universal do Apóstolo Pedro, capítulo 5, o versículo 7. Assim nos diz a santa e bendita palavra de Deus, lançando sobre ele toda a vossa ansiedade, porque ele tem cuidado de vós. Eu vou ler mais uma vez, lançando sobre ele toda a vossa ansiedade, porque ele tem cuidado de vós. Quantos podem dizer amém por esta palavra? Queridos, a palavra lançar significa atirar com força. Deixa eu dizer mais uma vez, a palavra lançar significa atirar com força. A palavra lançar significa arremessar. A palavra lançar significa jogar. Mas também a palavra lançar significa apresentar. A palavra lançar significa propor. A palavra lançar significa dirigir. Mas também a palavra lançar significa vazar, expelir, colocar para fora. Quando você precisa ir ao médico, uma das coisas que você irá fazer é abrir a tua boca. Não adianta você chegar diante do médico e você ficar com a boca fechada. Ele vai perguntar para você o motivo pela qual você está no seu consultório. Se tiver doendo o dedão do pé, você vai ter que abrir a boca e vai ter que dizer para o médico: está doendo o meu dedão do pé. Se você precisar de um psicólogo e ele mais ouve e escuta do que fala, você vai ter que abrir a boca.
1: Glória! Aleluia!
0: Você vai ter que abrir o coração e falar o motivo pelo qual você está diante dele. Mesmo ele calado e só escrevendo e lhe ouvindo. Aleluia! Se você precisar de um advogado, de alguma situação na área jurídica, alguma coisa para ele lhe defender, você vai ter que abrir a boca.
1: Aleluia!
0: Só que se você for para o médico, mesmo abrindo a boca, falando para ele, você poderá voltar do mesmo jeito que você foi. Porque o lançar diante do médico é o lançar horizontal. Você lança, apresenta para ele, coloca diante dele a situação, mas você pode retornar com o mesmo problema, com a mesma situação. Agora Pedro está dizendo: olha, lançando sobre. Ei! Glória! Aí aqui não é mais horizontal, é vertical. Vai a Maia, soube, deve que mente. É para cima.
1: Grande Deus.
0: Glória. Deixa eu lhe fazer uma pergunta nesta noite. Você já lançou aqui? Já lançou? Apóstolo Pedro não escreveu lançando sobre, nesta noite, sobre o nosso presidente, pastor José Carlos. Não, não está escrito assim. Sobre o nosso vice-presidente. Não está escrito sobre o marido ou a mulher. Sobre os filhos, ou o vizinho, ou o amigo mais próximo. Pedro diz: lançando sobre.

0: Você pode levantar sua mão. Lançando sobre. Aí ele disse: toda a vossa ansiedade. Ele disse que é toda a vossa ansiedade. E ele garante, ele diz, porque ele tem.
1: Aleluia.
0: Ele tem. Ele tem. Ele tem cuidado de vós. Ele tem. Ansiedade é o estado emocional angustiante, acompanhados de alterações somáticas e cardíacas ou respiratórias, em que se prevêem situações desagradáveis, reais ou não. Quando a pessoa fica ansiosa, fica com os batimentos cardíacos acelerados, o coração querendo sair do peito, fica com uma respiração ofegante. Respiração ofegante por causa da ansiedade. E por causa da ansiedade, a pessoa pode tomar decisão precipitada. Aí Pedro escreve para aquela igreja gentílica, dizendo: olha, lançando sobre ele toda a vossa ansiedade, porque ele tem cuidado de vós. O psiquiatra Augusto Cury, ele disse que não há espaço no mesmo ambiente, não há espaço no mesmo ambiente para ansiedade e a fé. Não há espaço no mesmo ambiente.
1: Glória a Deus.
0: Para ansiedade e a fé. Um dos dois ficará do lado de fora. Ou a fé domina você, ou a ansiedade dominará da tua vida. Os dois dominará da tua vida, ou a fé ou a ansiedade.
2: Aleluia! Glória a Jesus!
0: Se você me perguntasse nesta noite e dissesse: pastor, por que eu preciso abrir a boca neste culto? Porque quando você abre a tua boca, você coloca em evidência uma palavra muito pequena. Ela é pequena demais, mas você coloca ela em evidência, conhecida por todos nós como a fé. Quando você abre a tua boca, você coloca a tua fé em evidência. Glórias. É como você dissesse para Deus: Senhor, eu não posso, mas eu creio que tu podes. Senhor, eu sou pequeno, mas eu creio que tu és grande. Senhor, eu não faço, mas eu creio que tu faz. Eu não sou nada, mas tu és Deus. Lai a manca, só me dere que minte glórias. Qual é o desejo do teu coração nesta noite? Paulo, escrevendo a sua carta aos Filipenses, no capítulo 4, versículo 6, ele diz: não andeis ansiosos por coisa alguma. Ele disse: em tudo, porém, sejam conhecidos diante de Deus os vossos pedidos, através de uma única ferramenta.
2: Aleluia! Glória a Deus!
0: E eu louvei a Deus, pastor José Carlos, nosso presidente, que eu vinha no caminho. E eu perguntei para Deus no caminho: Senhor, se eu tiver oportunidade, o que é que eu vou falar nesta noite? E o Senhor me colocou, Deus me colocou no meu coração esse texto para vos trazer uma meditação nesta noite. E quando o Senhor, meu presidente, fez a leitura sobre a oração, sobre a súplica, Deus estava confirmando o que Ele colocou no meu coração nesta noite, através da sua leitura oficial.
2: Glórias, aleluia.
0: Porque Paulo está dizendo aos irmãos, e disse: não andeis ansiosos por coisa alguma, em tudo, porém, sejam conhecidos diante de Deus os vossos pedidos. Através de quem? Qual é a ferramenta? Pela oração. E súplica em ação de graças. O que é que Paulo está dizendo? Aquele que ora é porque ele crê. Aquele que suplica é porque crê. E aquele que já agradece, que ele diz que é com ação de graça, você já vai pedindo, suplicando, e já vai agradecendo, e já vai dando glória. Porque nós não estamos aqui falando com o homem, pedindo ao homem, nós estamos pedindo a Deus, aquele que é o dono do ouro e da prata, aquele que é o Criador de todas as coisas. Paulo disse: olha, vai orando, vai suplicando, já vai dando glória, já vai agradecendo. Eu já estou vendo. Alaia, maia, sumidere, que me deu. Já estou agradecendo, porque eu estou pedindo para aquele que tudo pode. Isso é questão de fé. Fé é que você crê daquilo que você não está vendo. Eu creio. Eu confio. Glória ao nome do Senhor. Eu creio. Eu confio. Glória ao nome do Senhor. E agradeço. Já estou agradecendo. Já estou vendo pelos olhos da fé. Eu já estou vendo pelos olhos da fé. Quantos estão vendo pelos olhos da fé? Eu já estou vendo pelos olhos da fé. Glória ao nome do Senhor Jesus Cristo. Cuidado que o inimigo que está lá fora, aqui não, ele não tem poder para entrar, mas está lá fora. Aí diz para você: não, fecha a boca. Olha o versículo. Deus tem várias maneiras para falar com a sua igreja, várias ferramentas. Ele fala conosco através da sua palavra, que é a maior profecia, é a palavra de Deus. Mas também ele fala através dos dons espirituais. O dom de profecia, Deus usa alguém para falar conosco. O dom de visão, de interpretação de línguas, Deus fala conosco. Mas ele colocou diante de cada um de nós esta ferramenta. Ei, que ferramenta! E a única ferramenta que nós temos, Deus tem vários, né? Várias situações que ele usa. Ele usa a natureza. Ele sai usando quem ele quer. Mas para eu e você, nós falarmos com Deus, é através da oração. Aí sabe o que o inimigo faz? Fecha a boca, rapaz. Fica com a boca fechada. Deus, ele conhece muito antes de você abrir a boca para pedir. Ele já sabe. Lógico que ele sabe de tudo. Lógico que pela sua presciência, pré quer dizer antes, ciência, conhecimento, ele conhece muito antes de você falar. Ele conhece a tua situação. Mas ele está dizendo para você nesta noite: quando você abre a tua boca, você coloca a tua fé em evidência. Dá uma olhada através de uma visão panorâmica da Bíblia Sagrada, que Deus, que Jesus, né, operou. Ele dizia: a tua fé.
1: Aleluia.
0: Eu quero ver, veja. Eu quero andar, ande. O que você quer? Receba a tua fé. Jesus disse: a tua fé. O Senhor disse: a tua fé. Eita, é hoje. É hoje. A ansiedade vai embora. Glória ao nome do Senhor. A ansiedade vai embora nessa noite. A fé vai prevalecer. Abraão tinha um desejo de ser pai. E ele aproveitou a oportunidade. Gênesis capítulo 15, versículo 1 ao 4. O Senhor aparece a Abraão, mas vamos mudar logo o nome dele, né? Abraão, mas está lá Abraão, capítulo 15. Diz que depois dessas coisas, veio a palavra do Senhor a Abraão em visão, dizendo: não temas, Abraão, eu sou o teu escudo, o teu grandíssimo galardão. Se ouvi Deus falando com você, dizendo: não temas, não temas, não temas, não temas, eu sou o teu escudo, eu sou o teu grandíssimo galardão. Quando Abraão ouviu a voz de Deus em visão, ele colocou o que estava dentro do seu coração para fora. Havia um desejo no seu coração, ele queria ser pai. Aí ele chegou para Deus e disse: então disse Abraão: Senhor Deus, que me hás de dar, pois ando sem filhos, e o mordomo da minha casa é o adamaceno Eliezer. Disse mais Abraão: eis que não me tens dado filhos, e eis que um nascido na minha casa será o meu herdeiro. Ele pensava que o adamaceno ele ia herdar, seria o seu herdeiro. Aí o Senhor falou com ele: mas veio a palavra do Senhor a ele dizendo: este não será o teu herdeiro, mas aquele que de tuas entranhas sair, este será o teu herdeiro. Quem foi que fez a promessa? Abraão estava com quantos anos? 75 anos. A sua mulher com 65. Enquanto Abraão, ou Abraão, aproveitou a oportunidade e abriu a boca e disse: Senhor, dá-me um filho, eu quero ser pai. Isso é fé.
1: Glória,
0: glória a Deus. Não importa a idade. Registrar, mas com certeza ele deve ter chegado para Sarai, né? Ou Sara, e ter dito: olha, o Senhor me apareceu através de uma visão, e eu falei com ele, ele disse que era comigo, que estava comigo, olha, que ele era o meu escudo. E eu coloquei para ele o desejo do meu coração. Eu queria ser pai. E ele me fez uma promessa que me daria um filho. Eu vou gerar, Sara. Até aí tudo bem. Sara toda ansiosa, porque ela era estéril. colocou a culpa em Deus. Tem gente colocando a culpa em Deus, irmãos. 16, depois do capítulo 15, 16, 1 ao 4. Ora, Sarai, ou Sara, mulher de Abrão, não lhe dava filhos. E ele tinha uma serva egípcia, cujo nome era Agar. E disse Sarai a Abrão: eis que o Senhor me tem impedido de dar a luz. Torna, pois, a minha serva, porventura terei filhos dela. Aí, na sequência do texto, diz que Abraão deu ouvido à sua mulher e teve um filho com Agar, por nome de Ismael. Agora, olha a consequência, depois vocês olham o texto. Diz que quando nasceu Ismael, Sara todavia foi desprezada. Está Abraão agora desfilando com Agar. Não é melhor esperar o tempo de Deus? Quem fez a promessa para você foi quem? Não foi Deus? Agora vejo a consequência de lá do passado. Nasceu Ismael. Não vou entrar no mérito da questão. Está aí a Palestina. Os árabes, descendentes de Ismael. Olha a consequência. Até hoje, por causa de uma decisão errada lá atrás, já lançou, já apresentou, achou que é que preciso fazer? Crer, confiar, esperar. Aguarde. Ele não trabalha fora do tempo, é no tempo certo. O nosso Deus não é imediatista. Ele pode fazer uma promessa hoje e cumprir hoje mesmo, curar agora, neste culto. Mas ele pode fazer uma promessa e cumprir amanhã. Ele pode fazer uma promessa e cumprir daqui 30 dias, um ano. Ele é o Senhor. Mas, pastor Elias, por que às vezes Deus trabalha de uma forma diferente? Porque Ele quer que a bênção que Ele prometeu para entregar nas tuas mãos, Ele quer que seja quando Ele entregar nas tuas mãos. Por isso que tem esse tempo de preparação. Ele quer que seja bênção hoje, amanhã, depois da manhã.
3: Aleluia.
0: Ele quer que o nome dele seja glorificado hoje, amanhã, depois da manhã. Glória ao nome do Senhor Jesus Cristo. Eu sinto o céu aberto para nós aqui nesta noite. Tem gente que coloca nas mãos do Senhor, lançou. Aí por causa da ansiedade, quer dar um jeitinho. Quer ajudar a Deus. Quer ser gerente. Deixa eu te dizer uma coisa. Se fosse para você fazer, por que colocou nas mãos de Deus?
3: Aleluia.
0: Se era para você fazer, se era para você resolver, por que você não resolveu? Agora que está na mão do Senhor, você está com essa pressa, com essa ansiedade. O Senhor está te dizendo nesta noite: acalma o teu coração. Estamos aqui na sede em João Pessoa. Pastor, me permita, pastor presidente, pastor José Carlos. Tem gente que Deus faz uma promessa aqui e o nosso Deus é tremendo, né? Deus, já a pessoa está desempregada, aí Deus diz: eu vou abrir uma porta grande, é larga, vou te abençoar. Aí dá um dia, 30 dias, 6 meses, 1 ano, não aconteceu ainda. Ah, pastor, vou sair daqui, eu vou lá para os Estados Unidos ganhar dólar. Olha. Vou para a Europa ganhar euros. Não vai dar certo. Mas pastor Elias, por que não vai dar certo? A promessa Deus fez aonde? Aqui. E Deus, ele só faz as coisas para o nome dele ser glorificado. E ele só gosta de fazer aonde há testemunhas. Quem te conhece nos Estados Unidos? Ninguém. Mas quem te conhece aqui? A igreja toda. Então é aqui. O nosso pastor não orou para Deus abrir as portas, para Deus curar, para Deus mudar a situação, para Deus levantar, aleluia, você do cativeiro. O Senhor, o pastor não orou para Deus abençoar a tua família? É aqui. É aqui. Deus vai fazer aqui. O nome dele será glorificado. É aqui. Porque as testemunhas vão dizer: olha, é aquela irmã mesmo. É aquele irmão mesmo? É aquela jovem mesmo? É aquele obreiro? É ele mesmo. Alguém pensando que você ia morrer, aí o Senhor disse: não, eu tenho a vida. Alguém pensando que você seria envergonhado, o Senhor disse: não, eu vou exaltar a tua vida. Jesus estava reunido com seus discípulos no sermão do monte, ou sermão da montanha. Aí ele chega para os seus discípulos, Mateus, evangelho conforme escreveu Mateus, capítulo 6, versículo 25. E eu já vou finalizar, viu, pastor? Olha o que Jesus disse para os seus discípulos. Ele está falando com os seus discípulos através desse sermão do monte, que inicia-se, tem 6 partes, né? Está dividido em 6 partes. 2 partes estão inseridas no capítulo 5, mais 2 no capítulo 6, e mais 2 partes no capítulo 7. E no capítulo 7 se encerra o sermão do monte, ou sermão da montanha. Então aqui nós, Jesus estava falando com os seus discípulos. Aqui é a terceira parte do sermão do monte, capítulo 6, versículo 25, ou a quarta parte, melhor dizendo. Por isso vos digo, quem está dizendo é o Senhor Jesus: não andeis ansiosos quanto à vossa vida, pelo que haveis de comer, ou pelo que haveis de beber, nem quanto ao vosso corpo, pelo que haveis de vestir. Não é a vida mais do que o mantimento, e o corpo mais do que o vestuário? Observe que Jesus começa aqui com um imperativo, né? Dizendo: não se preocupem. Ele está falando com seus discípulos: não se preocupem. E depois ele termina com uma mensagem, ou com uma pergunta alinhada ao Antigo Testamento, conectada com o Antigo Testamento, que ele faz essa pergunta. Quando ele faz essa pergunta para os seus discípulos, dizendo: não é a vida mais do que o mantimento? Olha quem veio primeiro. Gênesis capítulo 2, versículo 7 ao 9. E formou o Senhor Deus o homem do pó da terra, e soprou em suas narinas o fôlego da vida, e o homem foi feito alma vivente. Aí depois dá uma continuidade: e plantou o Senhor Deus criou o homem, formou o homem do pó da terra, bara no hebraico, criado do nada, aí ele dá aquela continuidade, e plantou o Senhor Deus um jardim no Éden, no lado oriental, e pôs ali o homem que tinha formado. E o Senhor Deus fez brotar da terra toda árvore agradável à vista e boa para. Então quem veio primeiro?
3: Meu Deus.
0: É isso que o Senhor estava dizendo para os seus discípulos. Quem tem mais importância, a vida de vocês ou o mantimento?
3: Vida, vida.
0: Quem veio primeiro, parafraseando? Foi a vida ou foi o mantimento? Ou foi a alimentação?
1: Aleluia!
0: Ei. Aí ele continua a segunda pergunta: quem veio primeiro? Quem é melhor? É o corpo ou o vestuário? Olhe para cá, por gentileza. E já estou concluindo. Só existe alimento porque existe vida. Se não tem vida, para que alimento?
4: Glória!
1: Aleluia!
0: Só existe vestimenta porque tem corpo. Se não tem corpo, para que vestimenta?
1: Glória! Aleluia!
0: É isso que Jesus está dizendo aos seus discípulos. Para que essa preocupação? E aí ele vai mais além, e eu preciso concluir, meu pastor. Só nesse versículo aqui, porque eu não vou mais adiante, não. Só esse versículo. Só para concluir, me permita, pastor. Aí ele chega para dizer para os seus discípulos, dizendo que o homem, que é a coroa da criação de Deus, é a imagem e semelhança de Deus, tem mais valor do que tudo que ele criou. É isso que ele está dizendo aos seus discípulos. Vocês estão preocupados por quê? E aí ele vai continuar dizendo: abre os olhos, rapaz. Abre os olhos de vocês. Olhai para as aves do céu. Eita. Que nem semeiam, nem cegam, nem ajuntam em celeiros. E o vosso Pai Celestial as alimenta. Aí ele diz: não tendes vós muito mais valor do que elas? O que é que ele está dizendo? As aves do céu, elas não precisam plantar, colher, nem ajuntar em celeiros. Elas dependem de mim todos os dias. Eu cuido delas. Elas não precisam ir lá pegar as sementes, o que elas encontrarem, isso eu vou guardar para o dia da manhã. Elas não precisam. Elas vão lá, comem. Eita. Não trabalham. Elas não plantam. Não ajuntam em celeiro, não guardam. E eu as alimento. O Senhor está dizendo: oh, glória a Deus. Lembra do maná? Que era só para o dia? E alguém pegava o maná e levava para casa. Prestava para alguma coisa? Ficava podre. Aqui o Senhor está dizendo: você depende mesmo de mim? Deus está dizendo: eu sou o mesmo Deus que cuidei de você ontem, cuidei de você hoje, e vou continuar cuidando de você amanhã. Levanta a sua mão, por gentileza. Deus está dizendo: eu cuido de você, cuidei ontem, veja que eu tenho cuidado de você hoje, e vou continuar cuidando de você.

Amigos, meus amados irmãos, foi um tema de repente, lançando sobre o Senhor toda a tua ansiedade, porque Ele não é o homem para que minta, nem filho do homem para que se arrependa. Eu estou falando aqui é de Jesus, não é de outro homem. Quantos crentes na corrida, né? Contra o tempo, lutando contra não vizinhos, lutando contra pais, filhos, irmãos, não. Há um conflito dentro do homem que o deixa ele, se ele não vigiar, se ele não buscar a presença de Deus e confiar, como falou o pregador aí, lançar, entregar sem desconfiar de Deus, porque tem muitos, não estou falando de católico, não estou falando aqui de outra denominações, eu estou falando daquele que confia, daquele que aguarda a expectativa de um dia melhor, e não há melhor do que um dia após outro, e a nossa esperança não está envolvido na providência de homens, de políticos, de senhores ou senhoras que às vezes têm um bem maior, rico, mas às vezes Deus prende o coração, prende a mão dele, fecha a mão dele para não te ajudar. Mas por quê, irmão? É você e Deus. É o seu conflito, é você e Deus. Oséias de Paulo tem um hino que diz: é eu e Deus, eu e Jesus. Quando Deus coloca na prova, só quem aprova é Ele, quem tira é Ele. Porque Ele não faz isso para te humilhar, para te matar, porque Ele está zangado com você, não. Ele faz isso para você conhecê-lo, para você conhecê-lo melhor, e melhor ainda, para você conhecer a você mesmo, a quem você está servindo. Eu sei que você está me ouvindo. E o cantor Armando Filho, em uma das canções, em uma das letras, diz: quantos crentes na correria. Tá certo, tem que correr, tem que buscar o seu alvo, tem que buscar, tem que trabalhar para não ser pesado a seu irmão, trabalhar com o teu próprio suor. Não, às vezes dependendo de terceiros. Mas há uma correria que não para. Que não para para escutar Deus, que não para adorá-lo direito. Vejo, tem pessoas dentro dos templos, dentro das suas igrejas, que está ali aquela adoração, todo mundo adorando, mas ele está com o celular. Se tocar, ele vai lá para fora, ou às vezes atende dentro do templo, na correria. Dá um tempo, cara, dá um tempo aí para o teu Deus, porque ele tem todo o tempo para ti. Manda uma mensagem assim, ó: espera um pouco, eu estou ocupado, estou adorando ao Senhor. Daqui a pouco está já terminando o culto, eu falo contigo, dá uma mensagem, bota no... Eu vi, irmão Luciano, uma pessoa ligando alto dentro da igreja, no ciclo de oração. Sim, eu vou. É, tu quer quantas peças? Alto mesmo. Aguarde-me. O irmão que estava pregando até parou um pouco. E se fosse eu, dizia: meu amigo, vai lá para fora um pouquinho, irmão. O senhor está atrapalhando o culto. E ele gritando mesmo, a cabeça baixa, o telefone no ouvido e gritando. Falta de quê? Falta de Deus na vida? Talvez seja, mas ele não estava ali no ciclo de oração lançando a ansiedade dele, a correria dele, porque tem que correr.
tem que trabalhar, como eu estou dizendo aqui. Mas dê completo a tua adoração, Senhor. Não 100%, porque na abertura aqui eu disse que ninguém aqui é 100%. Ninguém é super crente. Mas você tem. Sabe por quê, irmão Luciano? Você ouvinte. Muitos se aproveitam da misericórdia de Deus, da graça de Deus e da bondade de Deus. Muitos pecam, muitos pedem mais perdão a Deus do que aquele que está ferido por você, por mim. Mas tem, se aproveita de Deus, como um certo pastor disse. Mas eu disse hoje para uma pessoa não crente lá na obra onde eu trabalho, falando sobre isso. Agora era umas 4:30. E nós entramos num assunto lá. E eu disse, pedir perdão a quem nós amamos é fácil. Ou como é fácil. E principalmente a Deus, né? Me perdoa, Senhor. Me perdoa porque eu feri fulano e tal. Me perdoa se eu... Tá errado. Se tu fez isso, se eu faço isso, estamos errados. A própria Bíblia diz, Jesus dizendo, se tu, quando na tua oração, se pelo menos pensar assim, alguém que tu feriu, alguém que tu respondeu mal, aí tu não ora não, porque Deus não vai te responder. Ele vai te ouvir, mas não vai te responder. E há um sinal dentro do ser humano, que é o Espírito Santo, ele indicando, dizendo a você: você está errado, vá lá, peça perdão a quem você feriu, a quem você desejou mal ou amaldiçoou, com palavras, com gestos. Não custa nada, ou ele está ferido, eu sei que ele não vai aceitar, mas peça perdão. Ô, cara, me perdoa, irmão, eu estava num momento difícil, momento de crise, eu não sei porque eu disse aquilo, mas me perdoa. Ah, eu não perdoo você não, aí não é com você mais não. Você pediu perdão, pode cear. Pode pegar o seu vinho, pode pegar o cálice, pode pegar o pão. Agora sei, se preciso, repita de novo, se der a você. Agora, repita de novo o vinho, não é repetir a cena. Mas acredito que Deus te perdoa na mesma hora. Já aconteceu com você? Já, muitas vezes. Eu não sou super-homem, não sou super-crente, não somos. Nós somos super-necessitados da bondade, da misericórdia de Deus. E o assunto está mudando porque eu estou lançando sobre o Senhor. Mas é isso, lançando sobre Jesus toda a tua ignorância, toda a tua brutalidade. Não sei para que eu estou falando, mas se não tiver ninguém ouvindo, é para mim, eu preciso. A palavra de Deus é a espada de dois gumes, ela corta dos dois lados, ela sabe onde é que está. Penetrando aí, antigamente o mercúrio, né? A mertiolate, aquilo ardia demais. Mas Deus não faz nada para a sua palavra ficar vazia. Ela não volta vazia. Glória ao nome de Jesus. Agora são 23, não, já é 24, né? É 0 hora em ponto. Eu agradeço, um bom final de semana. Amanhã você vai dar uma passadinha na feira, vai? Na PE90, ao lado esquerdo, ali, ao lado do Atacadão, o Atacarejo, né? Independente, você vai encontrar ali lanchonete que seja doce. E é doce mesmo, né? Você vai encontrar de frente da lanchonete que seja doce, armado ali aquelas barraquinhas, e tem o pastel, um caldo de cana. É isso mesmo, o pastel mais gostoso e o caldo de cana aí do irmão e amigo aí pequeno, o José Ilson, e sua esposa, né, Luciana, né, Lu? E toda a equipe aí, já pela madrugada, 4:30, 5 horas já está com o seu lanche. Eu acredito que Luciano já lanchou lá, né? Ali em pequeno, né? Eu gosto do cachorro quente.
Eu pensei que ele ia trazer um cachorro quente, ele trouxe um pão doce quente e uma coquinha. Chega, tá na frente aqui, e trouxe a sua filha também, a nossa irmã Melina, né? Melinda, ela é linda mesmo, né? Melinda, é, Melinda. Ela tá. Glória a Deus. Está aqui nos visitando, vem trazer um lanchinho pra gente. E a gente, eu não sei se o Luciano quer fazer aqui a oração final. Ele tá ali quieto. Glória ao nome de Jesus. Por isso que Deus abençoe a vocês, a todos nós. Tenham um bom final de semana. Fica combinado assim, eu oro por vocês e vocês oram por mim. Estamos aqui com a Aline lá no Colorado, irmão Alan, lá do Independente. Hoje Daniel não ligou não, Daniel da bicicletinha não ligou não, mandou mensagem não. Mas Cícero da Polpa, coloquei o hino dele, né? Dois de Cícero, ou nome dela é Cassiane. Ele pediu para o direito espiritual da sua esposa e da sua filha, que lá mora lá em Foz do Iguaçu. Essa mulher já passou lá, né? É a divisa. Ela tá pertinho. É a divisa, né? Paraguai. Estou já chegando lá. Vamos colocar aqui o último hino e vamos descansar, que amanhã é dia também de labutada, de luta.

Não estou falando da seleção brasileira, estou falando do país. Está um caos, está um... Você sabe o que eu estou tentando falar, né? Mas eu quero terminar um programa não falando de política. Terminar um programa falando o seguinte, fica combinado assim: eu oro por vocês e vocês oram por mim. Há uma esperança. Fui!

0: final de mais um programa, O Amigo Que Eu Encontrei. Muitas vidas foram alcançadas pelas bênçãos do Senhor. Estaremos de volta, se assim o nosso Deus nos permitir, em nossa próxima programação. Que a paz de Cristo reine em cada lar. Amém.
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0: Valeu.
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1: Salve, trio nordestino, Luiz Gonzaga, Jacques Pandeiro e todos aqueles que fazem forró verdadeiro.

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0: seu Luiz, a saudade é grande, mas nós vamos levando por aqui. O baião tá em alta, viu? Forró cada vez melhor. E Chico Bezerra fazendo essa grande homenagem a Luiz Gonzaga, nosso querido rei do baião.
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1: 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A gente não pode fazer nada contra isso.

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1: Obrigada! Lindos! Maravilhosos!
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0: 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Faz barulho aí, Uberlândia, que eu quero ouvir!
1: Que coisa linda, galera!
2: Obrigado! 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
1: Não tem jeito, meu compadre. Vambora.

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0: Padinha.
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13: 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A gente não pode fazer nada quanto a isso.

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1: Luan Santana e Léo Foguete.

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3: Thalita Mel.
4: Chão de avião.

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5: Ah!

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0: busca poderosa. 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Nos recordamos da oração de São Bento. 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Nunca me ofereças coisas vãs. É mal que tu me ofereces. 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Vamos cantar mais uma vez. Com poder. 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

0: 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É, isso, a mensagem é pra
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0: Tamo junto, meu irmão. É hit, papai.
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0: Aduílio Menezes.

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0: Pode ir. Obrigado, meu irmãozinho.
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